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Muito bem, boa noite a você, amigo ouvinte da Rádio Cultura. Estamos chegando aí na sua noitada de quinta-feira, que vibração 87,9. Começando aí mais um Ritmo da Noite, tá? Um pouquinho atrasado, mas estamos aqui para levar aquele sucesso super legal para embalar a sua noitada de quinta-feira aqui na sua cultura. Agradecendo sempre a sua sintonia em qualquer parte da cidade do interior. A você, amigo internauta, que acompanha aí os nossos trabalhos aqui pela cultura, muito obrigado aí pela sua sintonia. A você, amigo vigilante, né, pessoal das escolas, aos nossos amigos da saúde, aos nossos amigos da segurança pública, né, que estão sempre trabalhando aí para manter a ordem, né, tá certo? Um abraço a esses guerreiros. E a gente vai começando aqui na sua cultura ao som de Felipe Rodrigo. Já já estamos de volta aí na sua 87,9.

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0: Valeu.
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É isso aí, estamos de volta aqui pela sua Rádio Cultura FM, 22 horas e 10 minutinhos aí na sua 87,9, legal? E aí você curtiu aí mais uma programação aí na sua noitada de quinta-feira, Ritmo da Noite aí com sua amiga Zon Vlar, se embalando sua noitada de quinta-feira aqui pela sua 87,9, trazendo aí muita música, muito sucesso, tá? E a gente por aqui encerra os trabalhos, agradecendo a todos e desejando a você uma ótima noite, tá? Papai do Céu possa nos abençoar. E amanhã, se Deus quiser, vamos estar novamente aqui no Estúdio da Rádio Cultura com mais uma programação trazendo muita música, muito sucesso. Então, a você que fica, aquele forte abraço, muito obrigado e até a próxima. Fui!

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0: Olha, essa eu sei que vocês vão cantar comigo. É o meu primeiro sucesso. Vai ficar muito bonito cantar com vocês hoje. Vamos lá, gente.
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obrigado por essa energia de vocês. Bom, agora a gente vai cantar um bloco de músicas bem dançantes, que inclusive tem canções de Luiz Gonzaga. 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
3: Meu coração está aos pulos. Quantas vezes minha esperança será posta à prova? Por quantas provas terá ela que passar? Tudo que está aí no ar, malas, cuecas que voam entupidas de dinheiro, do meu dinheiro, que reservo duramente para educar os meninos mais pobres que eu, para cuidar gratuitamente da saúde deles e dos seus pais, esse dinheiro viaja na bagagem da impunidade e eu não posso mais. Quantas vezes, meu amigo, meu rapaz, minha confiança vai ser posta à prova? Quantas vezes minha esperança vai esperar no cais? É certo que tempos difíceis existem para aperfeiçoar o aprendiz, mas não é certo que a mentira dos maus brasileiros venha quebrar no nosso nariz. Meu coração está no escuro, a luz é simples, regada ao conselho simples do meu pai, da minha mãe, da minha avó e dos justos que os precederam e diziam: não roubarás! Devolva o lápis do coleguinha. Esse apontador não é seu, minha filhinha. Ao invés disso, tanta coisa nojenta e torpe tenho tido que escutar. Até habeas corpus preventivo, coisa da qual nunca tinha visto falar e sobre a qual minha pobre lógica ainda insiste. Esse é o tipo de benefício que só ao culpado interessará. Pois bem, se mexeram comigo, com a velha e fiel fé do meu povo sofrido, então agora eu vou é sacanear. Mais honesta ainda vou ficar, só de sacanagem. Dirão: deixa de ser boba, desde Cabral que aqui todo mundo rouba. E eu vou dizer: não importa. Será esse o meu carnaval? Vou confiar mais. E outra vez, eu, meu irmão, meu filho, meus amigos, nós vamos pagar limpo a quem a gente deve e receber limpo do nosso freguês. Com o tempo, a gente consegue ser livre, ético e o escambau. Dirão: é inútil. Todo mundo aqui é corrupto, desde o primeiro homem que veio de Portugal. E eu direi: não admito. Minha esperança é imortal. Eu repito, ouviram? Imortal. Sei que não dá para mudar o começo, mas se a gente quiser, vai dar para mudar o final.
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4: 7 horas e 4 minutos.
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7: Hashtag sextou, sextou com sertanejo, sextou com Jonatas Gonçalves, sextou com 2 horas e sextou com o melhor da música pra você aqui no Jonatas Gonçalves. Obrigado pela audiência, pra você que acompanha o nosso programa a semana toda, viu? Terça, segunda, terça, quarta, quinta, ontem, quinta-feira, hoje, sexta-feira, a gente chega durante 2 horas com muito do universo sertanejo pra você na sua sexta. No seu dial com o melhor do sertanejo.
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9: Diego, muita gente acha que ter sorte na vida é ganhar dinheiro, é ter carro do ano. Não é nada disso, é isso aqui, ó.

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0: obrigado.
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2: Já teve um desse já? 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
3: Oi, grupo.

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5: 7 horas e 20 minutos.
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2: Boa noite, gente. Que prazer pra nós estar aqui hoje, gravando esse primeiro DVD. Muito obrigado a presença de cada um de vocês aqui nessa noite tão especial da nossa vida, da nossa carreira. Carreira essa que começou há 19 meses atrás. E começou mais ou menos assim, ó.

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1: É, eu também tô curtindo com você essa linda canção aqui no Arena Sertaneja. Obrigado pela audiência, onde quer que você esteja aqui curtindo o nosso programa.
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2: 7:45.
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4: 8 horas e 9 minutos.
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1: Aquele jeito.
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0: 9:01.
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0: Boa noite, Uberlândia! Faz barulho aí, Uberlândia, que eu quero ouvir!
1: Que coisa linda, galera!
0: Obrigado!
2: 9:13.
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4: Quase metade dos brasileiros buscou uma renda extra nos últimos meses. Um levantamento do Datafolha aponta que 45% recorreram a outras formas de ganhar dinheiro para fechar as contas. O motivo aparece nos números. 59% dizem que o que recebe por mês não é o suficiente. Outros 36% afirmam que dá apenas para o básico, sem sobra. Entre quem ganha até 2 salários mínimos, a pressão é ainda maior. Nesse grupo, 73% relatam dificuldade para viver com a renda atual. Um sinal claro de que o orçamento segue apertado.
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4: O acesso ao abono salarial deve ficar mais restrito nos próximos anos. A estimativa do Ministério do Trabalho é que cerca de 4,5 milhões de pessoas deixem de receber o benefício até 2030. A mudança vem de novas regras aprovadas recentemente que ajustam o limite de renda para ter direito ao abono. Com isso, o número de trabalhadores contemplados tende a cair gradualmente. Segundo o governo, a ideia é garantir o equilíbrio das contas públicas e direcionar o benefício a quem ganha menos. Na prática, isso significa um acesso mais limitado daqui para frente.
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4: A gordura abdominal pode fazer mais mal ao coração do que muita gente imagina. Um estudo apresentado nos Estados Unidos mostra que o acúmulo na região da barriga pode causar alterações estruturais no órgão, principalmente entre os homens. Diferente do peso total, a chamada barriga foi associada a um tipo de mudança em que o músculo do coração engrossa, mas perde eficiência para bombear o sangue. Mesmo pessoas com peso parecido apresentaram riscos diferentes dependendo da gordura na região abdominal. O alerta é direto, não é só a balança. A medida da cintura também diz muito sobre a saúde do coração.
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7: 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Por aqui mais uma edição do Manhã 87 para você, seu amigão Valdemir Flores. Chegando a partir de agora para te fazer companhia aí onde você estiver. Agradecido ao nosso Papai do Céu por mais um dia, por mais uma oportunidade para te fazer companhia. Estamos chegando aqui com muita música, muita informação, muita promoção no seu rádio a partir de agora, tá? Rádio Cultura FM, agradecendo aí a sua companhia no Por Os de Baixo, Por Os de Cima, alô Rio Pauini, alô Takakiri, alô Peneri, a todos os amigos nas aldeias. Aí o nosso bom dia toda parentada no Por Os de Baixo. Alô, Rio Água Preta, todos os ouvintes do Rio Água Preta, aí o nosso bom dia, todas as aldeias. Alô, aldeia Atucati, os amigos lá no Mipiri, bom dia. Aldeia Yupiã, alô Caciriqui, né? Tá todo mundo aí na sintonia. Alô, aldeia Camarapu também no Por Os de Baixo. Sempre ligadinhos aí na cultura. E para você que sintoniza a 87,9 nas chácaras, nas fazendas, nos sítios, nos ramais, para você que está conectando através da nossa internet, no nosso aplicativo aí, ouvindo a melhor programação da sua manhã, ao vivo e a cores agora, o seu amigão Flaudemir Flores, para te fazer companhia no oferecimento especial do Café Saboroso do Vovô. 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Hoje não exibiremos aí o horóscopo do dia, né? Não baixaram aqui as faixas do horóscopo do dia e a gente já vem de música aqui na Cultura, começando muito bem aqui essa manhã do Manhã 87 com seu amigão Flaudemir Flores tocando as melhores para você a partir de agora. Um forte abraço aí para todos os ouvintes lá na Portelinha. Alô, Portelinha, meu amigo Dinho. É o Dinho na Portelinha, né? Dinho da Portelinha aí. Tá na escuta da nossa programação, meu amigo Cício e também a Dona Joia, né? Pois é, vamos nessa então. Patrick Levy.

Rotura FM, é o Rei Vaqueiro com mais um aqui, o Cachorrão da Madruga, 9h34. Vamos trazendo aqui os aniversariantes de hoje, os amigos que estão completando mais uma primavera aqui na Cultura. Hoje é dia de festejar aí com a nossa amiga Adeniza Silva, aqui da Rua da Cambau, né? Nossa amiga Adeniza hoje está completando mais uma primavera. Felicidades e muitos anos para minha amiga Adeniza. Está aqui na cidade ou já mudou de cidade? Está aqui, né? Ainda. Um abraço lá para minha amiga Adeniza, hoje completando mais uma primavera aqui na Rua da Cobal, né? Angélica Braga também está aniversariando, a minha amiga Hemley Mustafa também está acendendo as velinhas. Professor Olindo Santana, lá em Lábrea, também hoje está festejando. Minha amiga Milena Oliveira, Maria José, nossa amiga Ruth Gomes, também está aniversariando hoje. Hoje também é dia da Anastácia Andrade. Anastácia Andrade, que é daqui de Pauiri, né? Sua amiga Anastácia Andrade, hoje está completando mais uma primavera, né? Felicidades e muitos anos de vida lá para minha amiga Anastácia, em Lábrea, né? Vamos lá, trazendo aqui a vinheta dos aniversariantes. Eu volto já com você logo após o nosso break cultural. Fica aí, hein?

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3: Nós já estamos de volta por aqui trazendo as ações da Prefeitura, as últimas ações da Prefeitura Municipal de Barueri. Diretamente nas redes sociais, no Instagram da Prefeitura Municipal. E a gente já vai começar falando aqui, mais uma vez, né, do PROLEEI, né? A Prefeitura de Barueri, por meio da Secretaria Municipal de Educação, promoveu aí durante 3 dias a formação, aprendizado e troca de experiências com gestores, coordenadores e professores da educação infantil. O programa Leitura e Escrita na Educação Infantil fortalece práticas pedagógicas e reafirma o compromisso da gestão municipal com uma educação de qualidade, investindo no desenvolvimento das nossas crianças desde os primeiros anos escolares. E vamos falar também, vamos falar aí da pesca esportiva, o lançamento aí do primeiro torneio de pesca esportiva de Pauini. Pauini aí faz um convite todo especial, né, para os municípios vizinhos participarem aí do primeiro torneio de pesca esportiva, né? Com sorteio de brindes e lanche por nossa conta, né? Realização aí da Prefeitura Municipal de Pauini, Secretaria Municipal de Cultura. É hoje, né? Hoje, a partir das 4 da tarde. Eita, lá na Vila Macaxeiral, Burra do Acre, né? Beleza demais. Você que é apaixonado por pesca esportiva já tá lá, né? Já tá lá uma hora dessa, né? Porque senão não vai dar tempo de chegar, né? Vamos lá falar também aqui da Secretaria Municipal de Esporte, primeiro municipal de Futsal Master 2026. Vem aí o primeiro campeonato municipal de Futsal Master 2026. Então, não fique de fora desta emoção. Estas foram as últimas ações que a gente acompanhou aqui no programa Manhã 87, através das redes sociais, do Instagram da Prefeitura Municipal de Pauini. As últimas ações, né, o que está sendo trabalhado, o que foi trabalhado e o que vai acontecer ainda, tá? 10 minutinhos para as 10 da manhã. Tem música, né? Vamos chegando aqui com Forró de Jeito. Dali.

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0: Thalita Mel, senhoras e senhores.
1: Xande Avião, obrigado.
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Rádio Cultura FM, mais um aí do Rei Vaqueiro, né? 10h14 na Cultura, não esquecendo que hoje tem baile do Dia das Mães lá no Sintético Pompeu Soares, com as melhores atrações aí. Leve a sua mamãe hoje para curtir o baile do Dia das Mães, uma realização da quadrilha Sassaricando na Roça, com o apoio aí da Prefeitura Municipal de Pauiri, também da Secretaria Municipal de Esportes, tá certo? Chega junto e vamos curtir hoje o baile do Dia das Mães. Hoje tem várias atrações. Tem Grupo Sensação, tem DJ Vida Louca, tem Acácio Gomes, tem Fred do Arrocha, arrochando pra você hoje lá no Sintético Pompeu Soares. Então chega cedo aí porque vai estar imperdível essa programação aí hoje. Sextou, e a gente vai estar lá no baile do Dia das Mães no Sintético Pompeu Soares. Realização... Quadrilha Sassaricando na Roça.

0: E no sabadão, o Grupo Sensação vai estar lá no Quiosque Lazer, né? E mais uma programação agora da Quadrilha Juventude. A Quadrilha Juventude realiza também o baile do Dia das Mães com uma grande surpresa aí e as melhores atrações para você, né? Uma noite repleta aí com muitas atrações. Grupo Forronejo, L7 dos Teclados, Tafa do Vale, Grupo Sensação, Fred do Arrocha, Cássio Gomes e DJs tocando aí até amanhecer o dia para você lá no Quiosque Lazer. Dessa vez aí a Juventude na Roça fazendo a organização, realizando esse super evento aí, o baile do Dia das Mães. No domingão a gente vai estar lá no Balneário Night do nosso amigo Hernandes, tá? Já convida sua mamãe, porque na entrada ela já vai ganhar aí uma ficha para concorrer a vários brindes, né? A vários prêmios aí que o nosso amigo Hernandes preparou para todas as mamães. É o domingão do Dia das Mães lá no Balneário Night. Vai ter muito som ao vivo com o Grupo Sensação, Fred da Rocha e Acácio Gomes até altas horas, tá bom? Então, não fique de fora da programação lá no Balneário Night neste domingo com vários prêmios para as mamães. Leve a sua mamãe para marcar presença no domingão do Dia das Mães lá do Balneário Night, tá bom? 10h16 agora, vamos aqui trazendo o nosso break cultural e eu volto já já com as nossas últimas de hoje. Fique ligadinho aí, é.
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2: Amigo Trafeu, 10h34, a gente já vai chegando aqui com as nossas últimas de hoje, agradecendo o seu carinho, a sua companhia, agradecendo ao nosso Papai do Céu por mais uma oportunidade. Hoje a gente se encontra lá no Sintético Pompeu Soares, tem festa do Dia das Mães com a realização aí da quadrilha Sassaricandos. Lá no Sintético, hein? Tem Grupo Sensação, tem Fred da Rocha, tem Acácio Gomes, DJ Vida Louca, até amanhecer o dia. Portanto, não fique de fora, hein? Vai ser show de bola hoje lá no Sintético, tá certo? Sintético Pompeu Soares, hoje tem lançamento do repertório novo aí do Grupo Sensação. Chegue cedo para curtir essa super noite. Baile do Dia das Mães, leva a sua mamãe aí para curtir a festa do Dia das Mães hoje lá no Sintético Pompeu Soares, tá bom? Valeu, gente, obrigado. Até a nossa segunda-feira aqui na Cultura, se Papai do Céu nos permitir. Tchau, tchau.

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0: vida sem fé. Eu não quero estar na escuridão. Eu quero sim agradecer esse Deus poderoso que é luz e realiza maravilhas na nossa vida. Eu te amo. Eu te amo, meu Senhor.
1: Como é bom acreditar.
0: Como é bom acreditar
1: em Deus.
0: Como é bom.
1: É bom acreditar
0: nos ensinamentos.
1: Nos ensinamentos seus.
0: Levantar pela manhã. Agradecer.
1: Agradecendo ao Senhor.
0: Pela vida.
1: Pela vida, pela glória.
0: Pela paz.
1: Pela

0: poderosa entre nós. 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

consagrando o Brasil a Nossa Senhora, entregando nas mãos da Virgem Maria a sua vida e a sua família. Cante forte no seu coração.

Sim, Jesus, nós nos colocamos em oração. Salmo 138. Por favor, coloque a mão no coração agora. Você vai cantar com a alma. Você vai cantar.

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0: forza, maravigliosa. 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

0: Robinho Divulgações, a pedalada do sucesso.
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5: É isso aí. Eu sou brega. Eu sou um espetáculo e faço dos meus sentimentos exagerados o meu próprio palco. Eu sou amor e, como diria Sidney Magal, o amor tem de ser brega. Deus me livre de um amor chique, discreto. Deus me livre de sentir morno e suave. Deus me livre de falar baixo, sorrir baixo, sonhar baixo, de volume baixo. O dicionário diz que brega, adjetivo, denota falta de gosto. Eu digo que não. Eu gosto muito e profundamente. Tão profundo que grita aos quatro cantos os meus amores nem sempre reais. É por isso que é tão divertido ser brega como eu, entendeu? Tudo é muito, tudo é grande, tudo me transforma. Tudo me revira e vira choro, vira música, vira grito, vira motivo, vira poesia, vira esperança. Se entregar de corpo e alma assim é ser brega, muito prazer. Me chame de Marília Mendonça.

gosto muito dessa canção. Uma música faz tempo que eu fiz e é bom relembrar. Assim, ó.

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